álbum, sem descartar o tema que conquistou corações em todo o mundo. Estamos a falar de Kaylee, um tema sobre arrependimento, lembrança e tudo aquilo que ficou por dizer. Os Marilyn, a abrir hora da Queda dos Anjos.

com o álbum Misplaced Childhood dos Marillion, o famoso intro Kaylee e Lavender de seguida. Depois YouTube com The Ground Beneath Our Feet e a voz brilhante de Shannon O'Connor com You Made Me the Thief of Your Heart. Estávamos então em 1994. Vamos então agora até a Alemanha para ouvir os Riemann e o tema Supergirl, que é o single de estreia da banda de rock alternativo com o seu primeiro álbum de estúdio de 2000. Já estamos a ouvir de fundo, escrita por toda a banda, com especial destaque para o vocalista Ray Garvey, os Riemann com Supergirl.

A voz inconfundível e o gênio de Chris Cornell. Escutamos Seasons de 1992. Atrás ouvimos os Faith No More e o tema Easy. Todas as texturas do rock aqui na tua rádio. Eu sou o Zavial. Vamos seguir em frente ouvindo a versão ao vivo mais icónica de No Excuses, que já estamos a ouvir de fundo, gravada durante o concerto MTV Unplugged dos Alice in Chains, realizado a 10 de abril de 1996 no Majestic Theatre em Brooklyn, Estados Unidos.

Joy, dos Best Youth Hangout, os portugueses a marcar presença na Queda dos Anjos. Sons de Smith, pela voz de Morrissey. Last Night I Dreamt That Somebody Loved Me, para o ano de 1987. E é nesse ano que nos vamos despedir esta semana. Voltamos dentro de 8 dias para mais uma edição de todas as texturas do rock aqui na Queda dos Anjos comigo, Zavial. Vamos nos despedir com o single Wanted Dead or Alive do álbum Sleeper When Wet. É o seu terceiro single lançado em 1987 pelos Bon Jovi. Escrita por John Bon Jovi, pelo guitarrista Richie Sambora, a música estabelece um paralelo entre o estilo de vida de uma estrela de rock em digressão e o de um cowboy no velho oeste. Fiquem bem na nossa companhia, voltamos dentro de 8 dias. Esta é a Queda dos Anjos, até lá, stay safe.

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2: São 2 horas.
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1: E esta semana no Top 5 da RL contamos com uma reentrada na tabela e algumas mexidas em algumas músicas que andavam por cá. E vamos então conhecer o nosso Top 5, renovado todas as semanas por vocês aí em casa que votam na nossa tabela. Como é que vocês o fazem? É muito simples, no termo do programa de hoje, saem no nosso Facebook da RL Açores e no grupo do Facebook Heartbeat Music RL Açores o link onde vocês terão uma sondagem onde selecionam 5 músicas, 5 opções da lista de 20 que vos é apresentada. E assim fazem o vosso próprio top 5 de escolhas. Caso por acaso não exista por lá a música que vocês desejariam ver na nossa tabela, é muito fácil, adicionam mais uma opção e essa música passará a fazer parte da votação. Muito importante é que só permitimos uma música por artista a votação todas as semanas. Portanto, só é possível existir uma música por cada artista. Caso vocês gostarem de querer adicionar uma música de alguém que já lá está sugerido, não o podem fazer, porque senão a música será retirada, visto que já existe uma votação. Bem, estas são as regras da nossa votação do Top. Vamos conhecer o nosso Top 5 renovado esta semana com uma reentrada. Mas não é para o quinto lugar e nós começamos a contagem pelo número 5. O número 5 conta com 3 descidas. Desceu então 3 posições na tabela. São os em excesso. Andam por cá há 22 semanas com este tema. Eu vou estar aqui.

em excesso esta semana, a cair em 3 posições no nosso top até o número 5. Quanto ao número 4, contamos com a única reentrada da tabela. É a Inês Apenas, com o tema Sinto Muito. Ela que foi convidada do Conversas com Essência Musical há relativamente poucos dias. Inês Apenas, segunda semana na tabela, uma reentrada para o número 4 do top.

Inês apenas a reentrar para o número 4 do nosso top com este Sinto Muito. Quanto ao número 3, esta semana sobe 2 posições na tabela, anda por cá também há 2 semanas, chama-se Juro e é a última música de Fernando Daniel.

Juro de Fernando Daniel entrou a semana passada para o nosso top. Esta semana sobe 2 posições e neste momento está a meio da tabela no número 3. Quanto ao número 2, sobe 2 posições na tabela. Curiosamente, esta menina que os acompanha vai estar aqui mesmo em São Jorge no próximo dia 15. É verdade, no próximo dia 15 a Tainá vai estar na Calheta, no Museu Francisco Lacerda, no auditório, para um grandioso espetáculo. Esta menina de voz doce, uma brasileira que tem uma voz de anjo, fez este dueto com os Grande Pulsar, os nossos grandes amigos Alex e Diogo. Já estava-me a falhar o nome. O Diogo e o Alex dos Grande Pulsar, eles que são os Grande Pulsar, fizeram esta partilha de música com a Tainá. Ela que, novamente, volto a repetir, vai estar dia 15 no auditório do Museu Francisco Lacerda, na Calheta. Grande Pulsar, então, sobem 2 posições na tabela, posicionam-se no número 2 na vice-liderança esta semana. Este é o tema, chama-se, para mim, um dueto com a Tainá.

Grande Pulsar e a Tainá esta semana a subir até à vice-liderança. Quanto à liderança, essa mantém-se nas mãos de Lusa com Eros.

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1: 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O último sinal foram 3 horas.
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3: Dua Lipa processou a Samsung por uso indevido da sua cara em embalagens de televisores vendidos nos Estados Unidos e exige 15 milhões de dólares, perto de 13 milhões de euros de indemnização por violação de direitos de autor, violação de marca registada e apropriação indevida de imagem. A artista britânica não só diz que não deu autorização para a utilização da sua cara em embalagens, como a marca de tecnologia se recusou a resolver a situação. No processo que deu entrada no Tribunal Distrital da Califórnia, lê-se que a fotografia utilizada foi tirada do backstage do festival Austin City Limits em 2024. A Samsung Electronics reagiu à notícia defendendo que a imagem da artista Dua Lipa foi utilizada em 2025 para ilustrar conteúdo de parceiros e ficou disponível em televisores Samsung, tendo sido originalmente fornecida por um parceiro de conteúdos para o nosso serviço de streaming gratuito, a Samsung TV Plus. A imagem só foi utilizada após termos recebido garantias explícitas por parte deste parceiro de que a devida autorização tinha sido obtida, incluindo para a utilização em embalagens de venda e retalho. Lê-se ainda na declaração: tendo em conta estas garantias, rejeitamos quaisquer alegações de utilização indevida intencional. A marca acrescenta ainda que tem o maior respeito pela artista e pela propriedade intelectual de todos os artistas e que procurou ativamente encontrar uma resolução construtiva com a equipa representante de Dua Lipa. A Bulgária foi o país vencedor da Eurovisão 2026 com 516 pontos. A canção intitula-se Bragaranga e é interpretada por Dara. É a primeira vez que a nação europeia consegue a vitória no concurso musical, tendo recolhido a preferência do júri 204 pontos e do televoto 312. A vitória da 70ª edição do evento acontece após a delegação búlgara ter estado 4 edições sem participar. Israel ficou em segundo lugar, obtendo 343 pontos, a meio dos quais do público. Na última posição, como tem vindo a ser habitual, ficou o Reino Unido com um ponto atribuído pelo júri. O televoto deu 0 pontos à canção britânica. Este ano, Portugal ficou de fora da final da Eurovisão. A canção Rosa dos Bandidos do Canto foi eliminada na primeira semifinal. O concerto que Kanye West iria dar em Nova Delhi, na Índia, a 23 deste mês, foi cancelado. A promotora local, White Fox, responsável pela organização do evento, anunciou o cancelamento do espetáculo através das redes sociais. A White Fox justifica a sua decisão com questões de segurança. Depois de meses de planeamento e preparações para aquela que iria ser uma das maiores produções ao vivo de sempre na Índia, a segurança e o bem-estar do público e dos cidadãos indianos continua a ser a nossa prioridade máxima, pode ler-se. Este foi o quinto concerto de Kanye West a ficar sem efeito este ano, após o polémico rapper ter visto espetáculos cancelados ou adiados em França, Inglaterra, Polónia e Suíça. Em causa, na maioria da parte dos casos, estão as declarações antissemitas que fez ao longo dos últimos anos. O Nós Alive revelou a programação completa de 3 dos seus palcos e algumas novidades para 2026. Em conferência de imprensa, a promotora Everything is New desvendou os nomes que passarão pelos palcos Coreto, Comédia e Fado Café. No palco Coreto, destaque para os nomes como Reta, Nen Soo, Dinesh Souza, Redoma ou Sherivari, numa programação feita sobretudo a partir de jovens talentos nacionais. O palco Comédia irá contar com nomes como Gilmário Vemba, Beatriz Costa, Eduardo Madeira e Gel, Duarte Pita Negrão e Vasco Pereira Couto. Já o Fado Café acolherá atuações de Diana Vilarinho, Ana Sofia Varela ou Beatriz Felício, assim como um espetáculo especial de Legendary Tiger Man em homenagem a Carlos Paião, a reboque da biopic sobre o falecido músico. O Nós Alive 2026 realiza-se de 9 a 11 de julho no Passeio Marítimo de Algés. Para além dos nomes supracitados, por ali passarão artistas como os Foo Fighters, Pixies, Buraca Som Sistema, Florence and the Machine, ou Lorde. O músico Paulo Furtado, The Legendary Tiger Man, estreia em julho no Festival Nós Alive, um espetáculo no qual revisita o repertório de Carlos Paião, 1957 a 1988, levando assim ao palco a música que criou para o filme sobre o cantor. A promotora Everything Is New anunciou numa conferência de imprensa que volta a receber em julho, nos dias 9, 10 e 11, o Nós Alive, as últimas novidades da 18ª edição. Uma delas é a estreia absoluta do espetáculo Playback Paião por Tiger Man, com apresentações em dois dias do festival no Fado Café. De acordo com a promotora, o espetáculo leva a palco o universo musical criado por The Legendary Tiger Man para o filme Playback, um filme sobre Carlos Paião, realizado por Sérgio Graciano, que chega aos cinemas a 5 de agosto. O filme inclui uma música inédita recuperada a partir de maquetas caseiras deixadas pelo músico, que morreu em 1988 aos 30 anos num acidente de automóvel. Os Rolling Stones não vão fazer uma digressão este ano, apesar de terem um novo álbum intitulado Foreign Tongues a sair a 10 de julho. Contudo, o guitarrista Keith Richards assumiu em entrevista à Associated Press que o regresso aos grandes palcos poderá acontecer em 2027. Podemos falar no próximo ano, neste momento estamos apenas a falar de termos terminado o álbum e a considerar o que fazer a seguir, revela o músico britânico. Muito em breve, mas não este ano. Foreign Tongues incluirá um novo single In The Stars, mas também uma versão de You Know I'm No Good, de Amy Winehouse. A capa do álbum, assente numa pintura do artista norte-americano Nathaniel Mary Quinn, conta com o português Braulio Amado na direção de arte. O sucessor de Hackney Diamonds, de 2023, conta com a participação especial de Charlie Watts, registada numa das últimas sessões de gravação antes da sua morte em 2021, e colaborações com Paul McCartney, Robert Smith dos The Cure, Chad Smith dos Red Hot Chili Peppers e Steve Winwood. O diretor do Festival da Eurovisão, Martin Green, afirma que a Rússia poderá regressar ao concurso apesar da guerra na Ucrânia. Em entrevista realizada pelo jornalista e conselheiro político Pablo Ohana, Green salientou que invadir outro país não é um motivo para ser excluído da Eurovisão. A Rússia poderá voltar, mesmo que a guerra na Ucrânia continue, disse. A VGTRK, emissora estatal da Rússia, só tem que cumprir as regras de adesão à União Europeia de Radiodifusão, UER. A Rússia está ausente do palco eurovisivo desde 2022, ano em que foi excluída do concurso na sequência da invasão à Ucrânia. À altura, as emissoras russas RTR e Channel One anunciaram a suspensão da sua adesão à UER, o que impede a Rússia de participar no concurso. Desta conversa com Martin Grimm, Ohana destaca que não terá havido discussão na UER em torno de uma eventual participação neutral da Palestina, mostrando-se o diretor do concurso satisfeito com a forma como o debate sobre a participação de Israel foi gerido este ano e com todas as decisões tomadas. Os BTS, Madonna e Shakira vão atuar no espetáculo de intervalo que vai ter lugar na final do Campeonato do Mundo de Futebol, que se inicia em junho. De acordo com a BBC, o espetáculo com o qual a FIFA pretende emular uma tradição antiga da Super Bowl terá no total 11 minutos e será curado por Chris Martin dos Coldplay. Será a primeira vez que uma final do Campeonato do Mundo contará com uma produção semelhante. Shakira, que atuou recentemente perante 2 milhões de pessoas em Copacabana, é novamente a altura do hino oficial do Campeonato do Mundo com Die Die, canção que conta com a colaboração de Burna Boy. A cantora colombiana já tinha dado voz a Waka Waka, hino oficial da edição de 2010 do torneio. Em março, o presidente da FIFA, Gianni Infantino, afirmou que este espetáculo será um momento histórico próprio do maior evento esportivo do mundo. O Campeonato do Mundo de Futebol de 2026 terá lugar nos Estados Unidos, Canadá e México, a partir do dia 11 de junho. A final está marcada para 19 de julho. Portugal é um dos 48 países em prova. Sean Clown Crahan, membro fundador do Slipknot, revelou necessitar de uma cirurgia ao coração. Em declarações ao podcast Tetragrammaton de Rick Rubin, o músico revelou que por vezes sente que está a morrer. Tenho o coração acelerado, preciso de ser operado, contou. Descobri isso após a minha última digressão. Não me estava a sentir bem, a enfermeira tentou fazer um eletrocardiograma e não estava a conseguir. A dada altura adormeci e acordei a perguntar se iam conseguir fazer o exame. Pensavam que estava a ter um ataque cardíaco. Segundo o Clown, a cirurgia de que necessita é bastante fácil. Dão-te alta no próprio dia. Não te abrem ao meio, disse. Tem a ver com a eletricidade.
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1: Destaque da semana. Em destaque da semana temos Nuno Ribeiro com Essa Mulher. A canção apresenta uma narrativa simples e direta, um homem profundamente encantado por uma mulher expressando admiração, desejo de proximidade e a vontade de partilhar uma vida a dois. Nuno Ribeiro, que sobe ao palco dos Pescadores na 37ª Semana Cultural das Velas, na noite de sexta-feira, 3 de julho. Um espetáculo a não perder na Semana Cultural das Velas, edição de 2026. Em destaque da semana, Essa Mulher com Nuno Ribeiro.

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3: São 6 horas.
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1: 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RL Açores, são 7 horas.

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1: Destaque da semana. Em destaque da semana temos Nuno Ribeiro com Essa Mulher. A canção apresenta uma narrativa simples e direta, um homem profundamente encantado por uma mulher expressando admiração, desejo de proximidade e a vontade de partilhar uma vida a dois. Nuno Ribeiro, que sobe ao palco dos Pescadores na 37ª Semana Cultural das Velas, na noite de sexta-feira, 3 de julho. Um espetáculo a não perder na Semana Cultural das Velas, edição de 2026. Em destaque da semana, Essa Mulher com Nuno Ribeiro.

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0: ouça tudo o que dizem, não acredite em tudo o que você vê e não diga tudo o que sabe. Uma boa semana a todos.
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2: Bom dia, são 8 horas.
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2: Sabia que a Ilha de São Jorge teve um líder tão sereno que nem um banho de água fria o desconcertou? Falamos do Dr. Miguel Teixeira Soares de Sousa, o eterno Senhor Morgado. Nascido nas Velas em 1824, este fidalgo, formado na Bélgica, foi um verdadeiro motor de progresso. Como presidente da Câmara, trouxe da Suíça o primeiro relógio público das velas e foi o responsável por introduzir o eucalipto na ilha em 1864. Mas a sua marca maior foi a generosidade. Na crise de fome de 1858, comprou milho do próprio bolso para alimentar o povo e usou o lucro para construir a Ponte da Ribeira do Nabo e fazer obras no Porto de Orzelina. Conhecido pela sua calma, certa vez, um rival político despejou-lhe uma bacia de água da janela em plena Rua Direita. O Morgado, sem dizer palavra, limitou-se a abrir o guarda-sol e continuou o seu passeio com toda a elegância, deixando o agressor a falar sozinho. Mesmo em momentos de grande tensão, como na eleição de 1881 à Câmara das Velas, onde uma multidão de 200 pessoas marchou sobre a Igreja das Velas para o confrontar, ele manteve-se firme no seu posto, recusando-se a usar a força militar para se proteger.
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2: Dua Lipa processou a Samsung por uso indevido da sua cara em embalagens de televisores vendidos nos Estados Unidos e exige 15 milhões de dólares, perto de 13 milhões de euros de indemnização por violação de direitos de autor, violação de marca registada e apropriação indevida de imagem. A artista britânica não só diz que não deu autorização para a utilização da sua cara em embalagens, como a marca de tecnologia se recusou a resolver a situação. A Samsung Electronics reagiu à notícia defendendo que a imagem da artista Dua Lipa foi utilizada em 2025 para ilustrar conteúdo de parceiros e ficou disponível em televisores Samsung, tendo sido originalmente fornecida por um parceiro de conteúdos para o nosso serviço de streaming gratuito, a Samsung TV Plus. A imagem só foi utilizada após termos recebido garantias explícitas por parte deste parceiro de que a devida autorização tinha sido obtida, incluindo para a utilização em embalagens de venda e retalho. A Bulgária foi o país vencedor da Eurovisão 2026 com 516 pontos. A canção intitula-se Bragaranga e é interpretada por Dara. É a primeira vez que a nação europeia consegue a vitória no concurso musical, tendo recolhido a preferência do júri 204 pontos e do televoto 312. A vitória da 70ª edição do evento acontece após a delegação búlgara ter estado 4 edições sem participar. Israel ficou em segundo lugar, obtendo 343 pontos, a maioria dos quais do público. Este ano, Portugal ficou de fora da final da Eurovisão. A canção Rosa dos Bandidos do Canto foi eliminada na primeira semifinal. O concerto que Kanye West iria dar em Nova Delhi, na Índia, a 23 deste mês, foi cancelado. A promotora local, White Fox, responsável pela organização do evento, anunciou o cancelamento do espetáculo através das redes sociais. A White Fox justifica a sua decisão com questões de segurança. Depois de meses de planeamento e preparações para aquela que iria ser uma das maiores produções ao vivo de sempre na Índia, a segurança e o bem-estar do público e dos cidadãos indianos continua a ser a nossa prioridade máxima, pode ler-se. Este foi o quinto concerto de Kanye West a ficar sem efeito este ano, após o polémico rapper ter visto espetáculos cancelados ou adiados em França, Inglaterra, Polónia e Suíça. Em causa, na maioria da parte dos casos, estão as declarações antissemitas que fez ao longo dos últimos anos.
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2: O último sinal foram 9 horas.

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2: Bom dia, são 10 horas.
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1: Entramos assim na segunda hora do seu programa Ao Sabor da Manhã, com a voz de Saúl. Quem tem, tem medo.

0: Se você quer ser feliz, não ouça tudo o que dizem, não acredite em tudo o que você vê e não diga tudo o que sabe. Uma boa semana a todos.
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27 minutos passam agora das 10. Continua a sintonizar o FM da RL Sul. Está com a voz de São Jorge para escutarmos Marta Ferreira na Festa da Aldeia.

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0: Os dois cidadãos nacionais detidos por Israel a bordo da flotilha partem ainda hoje para a Turquia. Informação confirmada pelo Ministério dos Negócios Estrangeiros. Uma viagem prevista para as 3 da tarde locais, 1 da tarde em Portugal. Em Istambul, os dois portugueses vão aguardar pelo voo direto para o Porto. A chegada está prevista para amanhã de manhã. De acordo com a estação de televisão Al Jazeera, todos os detidos pelas forças de defesa de Israel já foram libertados. Avança o processo de deportação. 6 anos de prisão é a pena aplicada a 1 das 4 ex-funcionárias da creche da Casa do Povo de Rabo de Peixe, nos Açores. Estava acusada pelo Ministério Público de mais de 40 crimes de maus-tratos a crianças. As restantes 3 arguidas são condenadas a penas de prisão suspensas entre 2 e 5 anos. A Polícia Judiciária anuncia a detenção de um homem de 22 anos. Suspeito de violar e agredir a irmã mais nova, de 18. De acordo com a PJ, a denúncia foi feita pela alegada vítima, que dá conta de abusos sexuais quando tinha entre 10 e 14 anos e de um quadro de violência doméstica com agressões físicas e verbais até aos dias de hoje. O detido vai ser presente a tribunal para primeiro interrogatório, aplicação das adequadas medidas de coação. Mais pessimista do que o governo, Bruxelas prevê um crescimento de 1,7% este ano e um déficit de 0,1%. No relatório de primavera, a Comissão prevê ainda assim que o crescimento da economia portuguesa continue sólido, apesar do choque negativo provocado pelos preços da energia. Bruxelas prevê ainda uma inflação de 3%. No último ano, incidentes severos afetaram os pagamentos de 1,3 milhões de clientes bancários. É o que revela o relatório dos sistemas de pagamentos de 2025, divulgado pelo Banco de Portugal. As fraudes nos pagamentos eletrónicos estão a diminuir. A utilização do cartão bancário aumenta, Sandra Afonso.
1: Eventos externos, falhas, erro humano ou ação maliciosa são as causas dos incidentes de caráter severo registados em 2025 na banca e que afetaram os pagamentos. No último ano foram contabilizados 51 incidentes destes, mais 16 do que em 2024. Afetaram 1,8 milhões de operações e 1,3 milhões de utilizadores. No apagão de 28 de abril, que deixou o país sem luz por 10 horas, as transações registaram uma redução significativa a partir das 11h30 da manhã, mas no dia seguinte já estava restabelecida a normalidade. O Banco de Portugal está a trabalhar num plano de resiliência para responder a eventos extremos. O relatório hoje publicado aponta ainda para a diminuição da fraude associada aos pagamentos nos primeiros 6 meses de 2025. Na maioria das fraudes, a ordem de pagamento é dada pelo infrator. Mais de metade das fraudes com cartão são assumidas pelas instituições. Já nas transferências, os clientes suportaram em 2025 84% das perdas. No último ano, aumentou também o dinheiro em circulação e por meios eletrónicos. A maioria prefere pagar com cartão e já usa tecnologia contactless. Destaca ainda para o aumento das transferências imediatas. No final deste ano, arranca o projeto piloto com o Euro Digital, que deverá entrar em utilização dentro de 3 anos, em 2029.
0: A jornalista Sandra Afonso e o mais recente relatório do Banco de Portugal. Tudo, vai estar tudo explicado, Zé, no site da Renascença. Okay.
2: Edição do meio-dia com o Vítor Mesquita, agora 12:05.
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1: Sabia que a Ilha de São Jorge teve um líder tão sereno que nem um banho de água fria o desconcertou? Falamos do Dr. Miguel Teixeira Soares de Sousa, o eterno Senhor Morgado. Nascido nas Velas em 1824, este fidalgo, formado na Bélgica, foi um verdadeiro motor de progresso. Como Presidente da Câmara, trouxe da Suíça o primeiro relógio público das velas e foi o responsável por introduzir o eucalipto na ilha em 1864. Mas a sua marca maior foi a generosidade. Na crise de fome de 1858, comprou milho do próprio bolso para alimentar o povo e usou o lucro para construir a Ponte da Ribeira do Nabo e fazer obras no Porto de Orzelina. Conhecido pela sua calma, certa vez, um rival político despejou-lhe uma bacia de água da janela em plena Rua Direita. O Morgado, sem dizer palavra, limitou-se a abrir o guarda-sol e continuou o seu passeio com toda a elegância, deixando o agressor a falar sozinho. Mesmo em momentos de grande tensão, como na eleição de 1881 à Câmara das Velas, onde uma multidão de 200 pessoas marchou sobre a Igreja das Velas para o confrontar, ele manteve-se firme no seu posto, recusando-se a usar a força militar para se proteger.
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0: Então, João Fonseca, aos títulos desta edição.
1: É de última hora, o brasileiro Tiago Silva deixa o Futebol Clube do Porto ao fim de 5 meses no Dragão. Marco Silva, o candidato a treinador do Benfica, vai estar na 4ª Conferência Bola Branca. E o sósia de Morten Ullmann, Silas Anderson, vai saber quem é.
0: 15 minutos para a 1, está no ar a Bola Branca.
1: Boa tarde, Tiago Silva terminou o contrato com o Futebol Clube do Porto, notícia de última hora, chegou em janeiro, vai embora em maio, campeão pelo Porto e depois de saber que não estará no Mundial com a seleção canarinha com o Brasil, de Carlo Ancelotti.
2: Esses meses me dizem que tudo valeu a pena. Foi tudo muito incrível, tudo muito prazeroso, momento de muita felicidade, de tudo que eu passei, de tudo que eu vivi aqui.
1: O até já, diz Tiago Silva, ao site dos Dragões, que se despedem agradecendo no regresso ao Futebol Clube do Porto pelos meses passados na equipa de Francesco Farioli, onde se sagrou campeão português. E agora, Silas Anderson é o novo Morten Ullmann, também dinamarquês. O número 8 joga nos suecos do Aken, reúne as características do capitão do Sporting e pode ser o substituto que o Rui Borges procura para render o nórdico que estará de saída. Anderson, sueco, jogou no rival Benfica, apresenta em Bola Branca o novo Ullmann e sublinha as semelhanças.
3: Jogador que investe muito emoções no jogo. Ele é um jogador que os suportes do Sporting vai adorar, os suportes do Porto e Benfica vai hate.
4: Portanto, os adeptos do Benfica e do Porto não vão gostar, os do Sporting vão gostar muito.
3: Exatamente, porque ele está a falar com o árbitro ou faz muito barulho no campo, sabe?
1: É o novo Ullmann, igual a Ullmann, embora aos 21 anos ainda não lhe confira o mesmo estatuto do atual campeão Leonino, e capitão, aliás, Leonino.
3: O Ullmann é um líder do Sporting agora, não é? Ele não era assim, se calhar, quando chegou, mas o Silas Anderson também pode ser um líder no campo. Não sei se vai ser capitão. Investe muitas emoções e se calhar às vezes pode ficar mais, é melhor ficar mais tranquilo.
1: Silas já participou com o Aken nas competições europeias, será por isso adaptado a outros ambientes.
3: Ele já mostrou na Europa, porque Hecken também jogou na Europa, que ele pode fazer isso e mentalidade ele tem, não tem medo de nenhum jogador ou tem qualidades extraordinárias e acho que podia ser um favorito no meio campo no Sporting.
1: Anderson, ex-médio do Benfica, ao jornalista Rui Viegas sobre Silas, o dinamarquês que pode ser o novo Morten Ullmann. João Palhinha, essa será outra opção, porém as condições para a aquisição do médio do Bayern de Munique emprestado ao Tottenham não serão fáceis de concretizar, já Silas Anderson pode custar cerca de 7 milhões de euros. Dumbiá do Veneza e Pedro Lima do Aves serão fechados em breve e reforçam assim o meio campo do Sporting Leões, que em Alcochete continuam a preparar o último jogo da temporada, domingo no Jamor, a final da Taça de Portugal. Marco Silva na pole position, um dos protagonistas da 4ª Conferência Bola Branca, será o candidato maior à sucessão de José Mourinho, se este deixar o Benfica. A proposta de renovação com o Fulham não deverá ser suficiente para convencer o português, que emerge como preferido, mesmo que nas últimas horas tenha surgido o nome de Paulo Fonseca, ao que Bola Branca apurou, pouco provável de acontecer. Marco Silva está há 5 épocas no Fulham, deixou Portugal e na altura o Sporting há 10 épocas. O regresso estará para breve, pelo menos para a Conferência Bola Branca, que vai abordar a excelência no futebol. Contexto para ouvirmos esta manhã, Nelson Veríssimo, o treinador da equipa B do Benfica, que ao jornalista João Filipe Cruz, no Seixal, abordou a relevância de Mourinho no mundo Benfica.
5: Tem marcado essa presença de uma forma muito assídua, muito presente, até porque ele passa por noite muitas vezes aqui no Benfica Campos, seja também pelas vezes que ele janta com os miúdos pequeninos, dos escalões mais pequenos, portanto, acaba por ser uma figura com uma presença muito regular e é um treinador que tem um passado que fala por si e todas as suas ações causam impacto.
1: A importância de Mourinho na pirâmide da formação do Benfica, mas também Nelson Veríssimo falou da excelência do que são as academias de futebol e dos clubes portugueses aqui no nosso país.
5: O talento que nós, de uma forma quase que diria inata, temos no nosso país, ao nível da formação, ao nível dos jogadores. Excelência também naquilo que é a capacidade que os treinadores têm em potenciar esse talento e em desenvolver o talento, em potenciar aquilo que são as características mais inatas dos nossos jogadores. A excelência também me parece que tem que estar relacionada com as condições ao nível das infraestruturas que os clubes cada vez mais proporcionam aos seus jogadores e aos seus atletas.
1: Nelson Veríssimo e a satisfação de uma temporada com a equipa B do Benfica, que fechou a Liga em décimo lugar. As academias e a formação serão inevitavelmente ponto relevante na programação da 4ª Conferência Bola Branca, que acontece de hoje 8 dias no Auditório da Renascença. 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Sem favoritos, continua em aberta vaga para a Primeira Liga, depois do empate de ontem a zero entre Torriense e Casa Pia em Torres Vedras. Pouco habituado a estas andanças, a equipa do Oeste tem para domingo uma ida ao Jamor para a festa da Taça de Portugal, um embate com o super favorito Sporting. José Sebastião deixou a presidência do Torriense há um mês e tem preferência entre as duas competições.
6: Em ganhar o play-off ou ser o campeão da Taça de Portugal, eu preferia o play-off, que era uma forma de chegarmos à Primeira Liga. O que tenho receio é que a nossa equipa fique um bocado desgastada fisicamente, porque jogamos ontem e depois na quinta-feira que vem, temos jogo da taça, depois na quinta-feira temos outro jogo importante, que é a segunda mão do play-off. Nós não temos um plantel tão vasto em termos de qualidade que se possa fazer a rotatividade dos atletas. Pode haver algum desgaste, pode haver algum cansaço físico, é evidente. O Sporting está uma semana sem jogar, tem uma semana para descansar.
1: Apesar dessa escolha, o ex-dirigente levanta um problema que pode ser um quebra-cabeças caso o clube suba de divisão.
6: Nós não temos condições em termos físicos para estar na Primeira Liga. O Torrense não tem campo. O relvado do Torrense tem 40 anos, nunca foi substituído. Em termos de campos, nós não podemos jogar na Primeira Liga porque não temos 5 mil lugares sentados. É urgente fazer uma bancada nova. Mas se nós não tivermos essa bancada feita, o Torrense não pode jogar aqui. Pois as opções que nós temos é o quê? Estádio Nacional, possivelmente o Rio Maior e possivelmente o Estádio de Leiria. Até o cenário que o Torrense enfrenta se for. O que é que isto quer dizer? Quer dizer que tivermos que jogar fora um ano, em termos de receita, isto está logo por água abaixo. E aqui é que eu acho que o Torrense devia ter acabado nos últimos anos. Hoje não tínhamos que andar com a casa às costas, como tu dizes.
1: As preocupações do ex-presidente do Torriense, José Sebastião. E de saída, digo-lhe que a Arábia Saudita, hoje Cristiano Ronaldo, pode ser pela primeira vez, após 4 temporadas, campeão pelo Al Nassr. Na última jornada, a vitória assegurará o título a CR7. João Félix e Jorge Jesus, que recebem no seu estádio o Damaco, mas não podem perder nem empatar. Isto se o Al Hilal de Ruben Neves ganhar. Os jogos são às 7.
4: Melhor é ganhar, não é?
1: Só vale ganhar.
4: Exato, só para ganhar.
1: Ok. Às 7,
4: não é?
1: Exatamente.
4: Bola Branca, edição de João Fonseca.
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1: Boa tarde, são 12 horas.
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1: Quinto lugar. Eu vou estar aqui do Zé Excesso.

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1: Se você quer ser feliz, não ouça tudo o que dizem, não acredite em tudo o que você vê e não diga tudo o que sabe. Uma boa semana a todos.
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1: 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Treze horas nos Açores.

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1: Muito bem. 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
3: O último sinal foram 14 horas.
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4: Boa tarde, 15 horas.
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8: Altura agora para atualizarmos a informação na Rádio Lumena. O Núcleo Empresarial da Ilha de São Jorge e a Câmara do Comércio e Indústria de Angra do Heroísmo manifestaram preocupação com as recentes alterações à linha laranja da Atlântico Line. As entidades criticam a redução do período de operação, agora limitado entre 15 de junho e 15 de setembro, e acusam falta de consulta pública na tomada de decisão. Segundo os empresários, estas mudanças poderão ter impactos negativos na mobilidade entre ilhas, no turismo e na economia local, sobretudo numa altura de maior procura. É ainda apontada a falta de articulação com a linha verde, bem como falhas na regularidade das ligações, incluindo dias sem qualquer ligação entre São Jorge e o Pico. A Câmara do Comércio defende a reposição do calendário anterior e a revisão dos horários, apelando a um esclarecimento público sobre estas alterações. Ora, neste âmbito, a Presidente da Câmara de Velas revela que as acessibilidades a São Jorge têm sempre sido, desde há muito, alvo de preocupações. Em relação à ligação marítima da linha laranja, esta quarta-feira, o assunto estará em cima da mesa numa reunião com o Diretor Regional dos Transportes. A acessibilidade continua a ser uma preocupação que é transversal na ilha. António Viegas, Presidente da Câmara da Calheta, diz que a Calheta tem sido prejudicada nos transportes marítimos. Contudo, tem havido diálogo para que esta situação possa ser melhorada. A Secretária Regional da Juventude, Habitação e Emprego anunciou que estão em ofertas nas escolas profissionais dos Açores para o ano letivo 2026-2027 um total de 58 novos cursos profissionais de nível 4. No conjunto destes 58 novos cursos em oferta de 21 áreas profissionais, estão a ser disponibilizadas pelas escolas profissionais mais de 1000 vagas para jovens que decidam prosseguir estudos numa via profissionalizante que confere dupla certificação escolar e profissional. A secretária regional frisou que o ensino nas escolas profissionais é hoje uma resposta cada vez mais valorizada pelos jovens, famílias e empresas. Razão pela qual, destacou, o ensino nas escolas profissionais está hoje com reforçada visibilidade e credibilidade. Maria João Carreiro congratulou ainda as escolas profissionais da região pela pronta disponibilidade para articular a oferta formativa para o ano letivo 2026-2027, num trabalho conjunto, franco e permanente com o Governo dos Açores, que beneficia os jovens, as famílias, a economia e a afirmação do ensino nas escolas profissionais como uma via de ensino que pode ser cada vez mais a primeira escolha de ainda mais jovens açorianos. O Grupo Parlamentar do PS Açores apresentou uma proposta para reduzir o impacto do aumento dos combustíveis na região. O líder parlamentar, Berto Messias, afirma que a subida abrupta dos preços exige respostas imediatas e acusa o Governo Regional de nada ter feito até agora, apesar dos custos da ultraperiferia e da dependência dos transportes. A proposta socialista recomenda ao Governo uma série de medidas extraordinárias, entre elas a redução do ISP em 10 cêntimos na gasolina e 15 cêntimos no gasóleo rodoviário, abrangendo famílias e empresas, transportes coletivos, táxis e setor social. O partido defende também mais transparência na formação dos preços, com a publicação mensal de todas as componentes do cálculo. Quanto à informação, ficamos por aqui. Já sabe que estas e outras notícias estão atualizadas em radiolumena.com.
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Olá, muito boa tarde, sejam muito bem-vindos a esta edição de hoje do Espelho Mágico. Deste lado está Armando Silveira, cumprimentando todo o vosso auditório com um grande abraço de muita amizade. Vamos estar aqui até às 16 horas.

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1: Continuação de uma ótima tarde, são os desejos de Armando Cerveira e de toda a vasta equipa da RL Açores, para todos quantos estão desse lado a ouvir a nossa emissão em 107.1, 92.2 e 90.0, também em www.radiolumena.com. Vamos estar, como é habitual, até às 16, esperando que a sessão musical esteja a ser do vosso inteiro agrado.
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1: Com a continuação de uma ótima tarde, são os desejos de Armando Silveira e de toda a vasta equipa da RL Açores para todos quantos estão desse lado a ouvir a nossa emissão em 107.1, 92.2 e 90.0, também em www.radiolumena.com. Vamos estar, como é habitual, até às 16, esperando que a sessão musical esteja a ser do vosso inteiro agrado.

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0: continuação de uma ótima tarde, são os desejos de Armando Silveira e de toda a vasta equipa da RL Açores, para todos quantos estão desse lado a ouvir a nossa emissão em 107.1, 92.2 e 90.0, também em www.radiolumena.com. Vamos estar como é habitual até às 16, esperando que a sessão musical esteja a ser do vosso inteiro agrado.
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2: Sabia que a Ilha de São Jorge teve um líder tão sereno que nem um banho de água fria o desconcertou? Falamos do Dr. Miguel Teixeira Soares de Sousa, o eterno Senhor Morgado. Nascido nas Velas em 1824, este fidalgo, formado na Bélgica, foi um verdadeiro motor de progresso. Como presidente da Câmara, trouxe da Suíça o primeiro relógio público das velas e foi o responsável por introduzir o eucalipto na ilha em 1864. Mas a sua marca maior foi a generosidade. Na crise de fome de 1858, comprou milho do próprio bolso para alimentar o povo e usou o lucro para construir a Ponte da Ribeira do Nabo e fazer obras no Porto de Orzelina. Conhecido pela sua calma, certa vez, um rival político despejou-lhe uma bacia de água da janela em plena Rua Direita. O Morgado, sem dizer palavra, limitou-se a abrir o guarda-sol e continuou o seu passeio com toda a elegância, deixando o agressor a falar sozinho. Mesmo em momentos de grande tensão, como na eleição de 1881 à Câmara das Velas, onde uma multidão de 200 pessoas marchou sobre a Igreja das Velas para o confrontar, ele manteve-se firme no seu posto, recusando-se a usar a força militar para se proteger.
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Estamos assim a chegar ao final desta edição de hoje do Espelho Mágico. Aqui nos estúdios de Realizadores esteve com uma habitual Armando Silveira a fazer-vos companhia com muita música e boa disposição. Nós cumprimentamos o vosso auditório de Realizadores com um grande abraço de muita amizade e amanhã cá estaremos de novo a fazer-vos companhia. Até lá, continuação de uma ótima tarde.

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0: 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São 16 horas.
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1: Rematações do Espírito Santo, letra e música de Alfredo Gago da Câmara. A voz é de Tony Câmara Júnior, mais conhecido, aliás, por Tabico Júnior, natural do Canadá. Sejam muito bem-vindos aos discos pedidos da Saudade, um simultâneo entre Rádio Lumena, nas belas ilhas de São Jorge, e as rádios do Grupo Batista Vieira, na Califórnia, KLBS 1330 AM Los Banos e KSQQ FM 2 em São José. Um grande abraço a todos os ouvintes que nos acompanham através das rádios e também através da internet, por esse mundo fora, em KLBS.com, KSQQ.com e radiolumena.com. Saudações também para os colegas de trabalho nas rádios Lumena e KSQQ. Convosco, Regina Silveira, acompanhar-vos sempre com muito prazer. Envio também um grande abraço a toda a minha família e amizades nos Açores, em especial na minha terra, Ilha de São Jorge. Estes discos pedidos da Saudade são um elo de ligação entre os Estados Unidos da América e os Açores, de segunda a sexta-feira, das 9 às 10 da manhã, cá na Califórnia, das 4 às 5 da tarde, nos Açores. Convidamos os nossos ouvintes de perto e de longe a aproveitarem esta oportunidade para enviar uma saudação a alguém, quer se encontre perto ou longe de si, retribuir uma dedicatória, assinalar uma data especial, ou pode pedir apenas uma canção ao seu gosto para ouvir. Se está a escutar-nos em qualquer ilha dos Açores, pode telefonar diretamente para a Rádio Lumena. A equipa da Rádio Lumena está à sua disposição. 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Desejamos a todos a continuação de um bom dia nesta quinta-feira, já dia 21 de maio de 2026. Continuação de um bom dia de trabalho, boa viagem, se está na estrada na nossa companhia, chegue bem ao seu destino. A continuação de uma boa semana para todos, com muita saúde, paz e alegria. A seguir, o folclore da Ilha Terceira, com o grupo folclórico Os Bravos. Vão interpretar o Pezinho.

pezinho tradicional da Ilha Terceira, interpretado pelo grupo folclórico Os Bravos da Ilha Terceira. Amanhã, sexta-feira, por motivos pessoais, não poderemos fazer o programa Discos Pedidos da Saudade. Desde já, nossas desculpas aos nossos ouvintes, o programa voltará na segunda-feira. A seguir vamos ficar com Paulinho Ribeiro, é Pentecostes de novo.

Pentecostes de novo, um feliz domingo de Pentecostes para todos, segunda-feira feriado nos Açores, um feliz feriado para todos nos Açores, um feliz dia dos Açores, feliz dia do Espírito Santo. Relembro com saudade o Boa de Leite em Seduantão, na Ilha de São Jorge, na terça-feira na Vila do Topo. Um grande abraço para todos, continuação de umas boas festas do Divino Espírito Santo. Vamos agora apresentar a dedicatória de Lourdes Borba de Rilmar e sua família. Saudam a prima Antelma Oliveira e família em Stevenson, com o grupo Voz da Saudade do Canadá, o Cetro e a Coroa.

O grupo Voz da Saudade do Canadá, o Cetro e a Coroa, foi uma dedicatória de Lourdes Borba e família de Rilmar para a prima Antelma Oliveira e família em Stevenson. Senhora Bernadette Galvão de Tracy, saúde a toda a sua família e amizades espalhados pelo mundo, em especial a sua sobrinha Sónia Alves e marido Laurénio, presidentes da festa do Divino Espírito Santo de Modesto, com votos de que tudo corra pelo melhor este fim de semana. E havia também um grande abraço a todos os familiares que se irão encontrar este fim de semana na festa. Vamos então ouvir como pediu minha mãe, Fernando Farinha.

Fernando Farinha, minha mãe, uma dedicatória de Bernadette Galvão de Tracy para toda a sua família e amizades espalhadas pelo mundo, em especial saúda a sua sobrinha Sónia Alves e marido Laurénio e filhas. São os presidentes da festa do Divino Espírito Santo de Modesto, com votos de que tudo corra pelo melhor este fim de semana. A senhora Bernadette também envia um grande abraço a toda a família que se irá juntar este fim de semana na festa. E Helena Borba de Turlock e sua filha Ariana saudam os pais e avós Lourdes e Florindo Borba em Rilmar, com o amor de pai de Manuel Dias.

Amor de pai, uma dedicatória de Helena Borba de Turlock e sua filha Ariana para os pais e avós Lourdes e Florindo Borba em Rilmar. Fátima Ávila de Atuoras, saúde de toda a sua família e amizades nos Açores e cá na Califórnia, com Roberto Leal e Dalvan, como é linda a minha aldeia.

Roberto Leal, como é linda a minha aldeia, acompanhado por Dalvan, foi uma dedicatória de Fátima Ávila de Atwater para toda a sua família e amizades nos Açores e cá na Califórnia. Estamos já com 9 horas 36 minutos da manhã cá na Califórnia. Agradecemos a companhia e participação de todos os nossos ouvintes. Continuação de uma boa quinta-feira para todos. Continuação de bom trabalho, boa viagem. E continuamos a convidar os nossos ouvintes de perto e de longe a fazerem o seu pedido ou dedicatória neste programa que é um elo de ligação entre os Estados Unidos da América e os Açores, de segunda a sexta-feira, das 9 às 10 da manhã cá na Califórnia, das 4 às 5 da tarde nos Açores. Se está a escutar-nos em qualquer ilha dos Açores, pode telefonar diretamente para a Rádio Lumena. O número é 295-412-575. 295-412-575. 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Também pode participar através da internet. 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E mais uma vez lembro os nossos ouvintes de que amanhã, por motivos pessoais, não poderemos fazer o programa Discos Pedidos da Saudade. Desde já as nossas desculpas aos nossos ouvintes. Os nossos ouvintes ficarão na companhia do nosso sistema automático até às 10 da manhã. O programa Discos Pedidos da Saudade regressará na segunda-feira. E vamos ficar agora com um antigo grupo de comunidade, o Duo Açores, formado por Gilberto Machado e Tina Cabral. A canção chama-se Saudades da Minha Terra.

Açores, formado por dois artistas jorgenses, Tina Cabral de São Tomé, Gilberto Machado do Topo. Gilberto Machado irá atuar amanhã à noite na festa de Pentecostes de Biohack. E vamos escutar a seguir mais um artista da diáspora, este residente na outra costa dos Estados Unidos, Mark Dennis. Goodbye, America.

Goodbye America, letra, música e voz de Mark Dennis. E temos um aniversariante hoje, o Sr. João Azevedo de Turlock. Esta dedicatória vem a pedido da sua esposa Raquel Azevedo e família, que lhe desejam um feliz dia de aniversário, que esta data se repita por muitos e muitos anos. Com muita saúde, paz e alegria, são também os nossos votos para o Sr. João Azevedo. Feliz aniversário. E vamos escutar Ana e Luís Vicente. Olá, parabéns.

Ana e Luís Vicente, olá, parabéns. Uma dedicatória para o aniversariante João Azevedo de Turlock, a pedido da sua esposa Raquel e de toda a família, que lhe deseja um feliz dia de aniversário, que esta data se repita por muitos e muitos anos, sempre com muita saúde, paz e alegria. São também os nossos votos para o Sr. João Azevedo. Feliz aniversário. A seguir vamos ouvir a procissão interpretada por Nuno da Câmara Pereira.

Promessa, do grupo Tributo da Ilha de São Jorge. Vamos encerrar o nosso programa Discos Pedidos de Saudade com um artista da Califórnia, Zé Duarte, Espírito Santo Vem. E desejamos a todos a continuação de uma boa quinta-feira, a continuação de um bom trabalho, boa viagem. E agradecemos também a companhia e participação de todos os nossos ouvintes. Relembro que amanhã, sexta-feira, não teremos o programa Discos Pedidos da Saudade por motivos pessoais. Não poderemos fazer o programa. Os nossos ouvintes ficarão na companhia do nosso sistema automático até às 10 da manhã. E por engano disse que o programa regressava na segunda-feira. Não regressa na segunda-feira porque segunda-feira também é feriado cá nos Estados Unidos da América. Celebra-se o Memorial Day, que é sempre celebrado na última segunda-feira do mês de maio. Este é um feriado muito importante cá nos Estados Unidos da América. Neste dia homenageamos todos os militares que fizeram o sacrifício de dar a sua vida pela liberdade do país. Na segunda-feira, feriado nos Açores, um feliz feriado para todos, feliz dia dos Açores, feliz dia de segunda-feira do Espírito Santo. Voltaremos a encontrar-nos na terça-feira, se Deus quiser. E já sabe que este programa acontece de segunda a sexta-feira, das 9 às 10 da manhã cá na Califórnia, das 4 às 5 da tarde nos Açores. E para participar é muito fácil, basta telefonar aqui para o nosso estúdio da KLBS em Los Banos.

Está a escutar-nos em qualquer ilha dos Açores, pode contactar diretamente a Rádio Lumena e também pode participar através da internet. Visite a nossa página klbs.com e deixe a sua mensagem na secção de pedidos e dedicatórias. Este programa diz que os pedidos da saudade é um elo de ligação entre os Estados Unidos da América e os Açores, um simultâneo entre a Rádio Lumena nas belas ilhas de São Jorge e as rádios do Grupo Batista Vieira na Califórnia, KLBS em Los Banos e KSQQ em São José. As nossas saudações, o nosso convite vai também para os ouvintes que nos acompanham por esse mundo fora através da internet em klbs.com, ksqq.com e radiolumena.com. Convosco esteve Regina Silveira acompanhando-vos com muito prazer. Despedimos-nos dos ouvintes que nos acompanham através da Rádio Lumena com um grande abraço e até terça-feira, se Deus quiser.

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3: Padrasto das duas crianças francesas abandonadas na passada terça-feira na zona de Alcácer do Sal. A mulher tem 41 anos, o homem 55. Mais à frente, nesta edição das seis, vamos olhar em detalhe para este caso com o relato feito pela GNR sobre a forma como foram localizados e detidos estes dois suspeitos da prática dos crimes de violência doméstica e de exposição ou abandono. O secretário de Estado das Comunidades confirma à Renascença que já estão na Turquia os dois ativistas portugueses deportados hoje de Israel, juntamente com os restantes detidos a bordo da flotilha que navegava para Gaza. De acordo com Emílio Sousa, Beatriz Bartilotti Matos e Gonçalo Reis Dias são esperados no Porto amanhã de manhã. Estarão a fazer exames médicos na Turquia por precaução, mas tudo indica que se encontram bem.
4: Sim, estão na Turquia, já foram vistos pelos nossos funcionários.
5: Que tipo de assistência é que estão a receber no aeroporto na Turquia?
4: Todo o acompanhamento, penso que seriam agora a fazer alguns exames médicos para ver se está tudo em condições, a informação que temos é essa, e em princípio devem regressar a Portugal de madrugada.
5: Pelas primeiras avaliações médicas, há alguma indicação que possa...
4: Não tenho. A informação que temos é que estarão bem e que esta avaliação será uma avaliação médica mais preventiva do que propriamente por alguma razão especial.
3: Emílio Sousa, o secretário de Estado das Comunidades, ouvido na última hora pelo jornalista Pedro Mesquita. São esperados, então, ao início do dia de amanhã, no Porto, os dois ativistas portugueses repatriados de Israel. O primeiro-ministro acredita que o país vai superar as estimativas da Comissão Europeia, que prevêem o regresso de Portugal aos déficits orçamentais já este ano. Bruxelas reviu também em baixa a previsão de crescimento económico português para 1,7%. Luís Montenegro pede, no entanto, que não se dramatize e acredita que Portugal vai contrariar estas previsões.
6: Nós temos uma economia, nós temos uma sociedade, nós temos uma estrutura de poder público, local, regional e nacional, suficientemente fortes e fortalecidos para mesmo neste contexto de dificuldade podermos contrariar esta previsão. Portanto, às portuguesas e aos portugueses, a partir daqui digo que não há razão para dramatizar a situação, pelo contrário, há razão para estarmos conscientes, para termos sentido de responsabilidade e prudência, mas ao mesmo tempo muita confiança.
3: O primeiro-ministro esta tarde à margem da inauguração de um hospital privado em Leiria. O desleixo em relação aos perigos das doenças sexualmente transmissíveis, sobretudo depois de a SIDA ter passado a ser considerada doença crónica, pode ajudar a explicar o recorde de infecções na Europa. É a leitura de Paulo Santos, especialista em medicina preventiva e saúde pública, no dia em que o Centro Europeu de Controlo de Doenças revelou que em 2024 triplicaram os casos de gonorreia e duplicaram as infecções por sífilis, que podem trazer complicações durante toda a vida. O médico Paulo Santos aponta como uma das causas um certo desleixo em relação às doenças sexuais, uma alteração de comportamentos contrária ao que se viveu logo após o surgimento do VIH.
7: Esse medo dos anos 80, que teve a ver com a epidemia da SIDA e com o surgimento da infecção por VIH-SIDA, que de facto alterou comportamentos nessas fases e teve a ver com, sobretudo, com a introdução dos métodos de barreira e que, à medida que a SIDA foi sendo uma doença controlada e neste momento é entendida como uma doença crónica, na qual a pessoa vai ter que tomar medicação toda a vida, se ao transformar-se em doença crónica acaba por fazer as pessoas relaxarem em relação àquilo que é o seu comportamento.
3: Paulo Santos, docente da Faculdade de Medicina do Porto, ouvido por Jaime Dantas, este é um tema que está desenvolvido no site da Renascença.
8: E como referiste há pouco, Miguel, já foram detidos a mãe e o padrasto das duas crianças francesas, de 13 e 5 anos, abandonadas em Alcácer do Sal, estavam em Fátima.
3: Sim, foram localizados na sequência de uma denúncia e acabaram por ser detidos pela GNR de Fátima, onde ainda se encontram. Trata-se de uma mulher de 41 anos e um homem de 55. São suspeitos, como há pouco referido, da prática dos crimes crimes de violência doméstica e de exposição e abandono. Detalhes avançados à Renascença pelo porta-voz da Guarda Nacional Republicana, o Major João Gaspar.
0: A GNR, por volta das 3:30 da tarde, localizou e deteve os suspeitos de abandono das duas crianças encontradas sozinhas. Eles foram detidos hoje em Fátima e eles encontram suspeitos aqui da prática dos crimes de violência doméstica e de exposição e abandono.
2: Como é que foram encontrados?
0: Foram localizados na via pública. No seguimento aqui de um alerta de comportamentos suspeitos, a GNR foi chamada e, perante a situação também por parte da experiência e da proatividade dos nossos militares, também desconfiaram. Poderia-se passar aqui alguma coisa, pelo que estaram aqui diligências e acabaram por confirmar que se tratavam aqui dos suspeitos.
2: E o que é que vai acontecer a seguir?
0: Eles vão ser encaminhados para o Ministério Público e a partir daí as diligências consequentes serão depois então encaminhadas para o Ministério Público.
3: Major João Gaspar da GNR, ouvido pela jornalista Anabela Góis, a Ministra da Justiça diz que haverá um pedido de retorno das duas crianças à França. Em declarações aos jornalistas, ainda sem estar na posse de todos os elementos, Rita Alarcão Júdice sublinhou que as autoridades nacionais têm estado em contacto com os tribunais gauleses.
9: Temos estado em contacto, através da Direção-Geral da Administração da Justiça, com a entidade central, tem estado em contacto com os tribunais franceses, articulando e facultando toda a informação que é necessária e obtendo a informação que os tribunais solicitaram para poder e para permitir este encontro rápido que foi feito. Por isso agora aguardamos com os trâmites normais de uma possível de retorno, porque tanto quanto percebi, embora não tenha muita informação concreta, mas tanto quanto percebi, há já um pedido de retorno das crianças. Portanto, será tratado da forma natural que estes processos têm.
3: Questionado também sobre este tema, o Ministro da Administração Interna não quis alongar-se em pormenores. Luís Neves limitou-se a dizer que o importante é que os responsáveis pelo abandono das crianças estão sob a alçada da justiça.
10: Porque os crimes que estarão em causa será violência doméstica e exposição ao abandono, e esses crimes são investigados pela Polícia de Segurança Pública ou pela GNR, de acordo com a área territorial onde os crimes tenham ocorrido. Portanto, sobre esse assunto, o que interessa é que as crianças estão bem, que os presumíveis autores destes crimes muito feios, crimes sobre crianças absolutamente vulneráveis, estão identificadas, estão sob a alçada da justiça, isso é que é o importante.
3: Luís Neves, em declarações esta tarde na Figueira da Foz, recordo que as duas crianças de 3 e 5 anos foram encontradas sozinhas, perto de Alcácer, na passada terça-feira, cada uma com uma mochila, com uma muda de roupa, uma peça de fruta e uma garrafa de água. A Polícia Judiciária está a investigar. Ao início da tarde, em comunicado, revelava que sobre os menores e a mãe já recaía um pedido de paradeiro emitido pelas autoridades francesas. O príncipe Eduardo e a mulher Sofia, duques de Edimburgo, vão estar em Portugal entre 1 e 3 de junho. É uma visita oficial no âmbito dos 640 anos do Tratado de Windsor, que consolidou a Aliança Luso-Britânica, considerada a mais antiga do mundo. O casal vai estar em Lisboa e no Porto, anuncia a Embaixada Britânica, que acrescenta que vão ter uma agenda focada em áreas como as oportunidades para os jovens, inclusão no desporto, mulheres, paz e segurança. E daqui a pouco, justamente as notícias do desporto, Inês, em Bola Branca, destaque um dia mais para Afonso Eulálio, que segurou a camisola rosa da volta à Itália por mais uma jornada e alargou até em 6 segundos a vantagem na liderança da prova. O Rui Viegas vem contar tudo às 6:15.
8: Já vamos ficar então a par. Obrigada, Miguel, e até já.
3: Até já.
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0: Sem mais demoras, vamos então à Bola Branca com o Rui Viegas. Boa tarde, o que é que há a destacar?
1: Olá Inês, boa tarde. Marco encaminhado, ainda com José ligado. Nesta Bola Branca, também o outro play-off, o Eulálio, que não larga a camisola rosa.
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1: E começamos precisamente pelo ciclismo, porque Eulálio não larga a rosa e até a reforça. Ao 12º dia, Afonso Eulálio continua como líder da Volta à Itália em bicicleta e aumenta mesmo a vantagem na geral. Hoje somou 6 segundos de bonificação e tem agora 33 de vantagem para Jonas Vingegaard, o segundo classificado deste Giro de 2026.
2: É impossível não estar feliz com esta camisola vestida. Hoje foi perfeito, mas é como digo, vamos um dia de cada vez.
1: Alex Segaerte, colega de Eulálio, venceu a tirada. A 13ª etapa desta competição arranca amanhã às nossas 11h55, ligando Alessandria a Verbania. Serão 189 quilómetros para Afonso Eulálio continuar a sonhar. Entrevista Bola Branca, Nelson Veríssimo garante articulação total com José Mourinho, numa altura em que o treinador principal do Benfica é dado como estando de saída. O técnico dos Encarnados, hoje no Seixal, e ao jornalista João Filipe Cruz, dá o exemplo.
3: Imagino que eu jogo amanhã e, entretanto, o míster Zé Mourinho diz-me assim: olha, eu preciso do Zé Neto para o jogo de amanhã ou para o treino de amanhã. Eu só tenho que dizer sim, senhor, e tenho que arranjar uma solução. Como já aconteceu o contrário. Já aconteceu com o míster Jesus, nós estávamos a preparar na manhã de um jogo com o Estoril, se não me engano, e ele ligar e dizer: olha, tenho aqui o Morato, fazia-lhe falta de jogar. O que é que tu achas? Oh, míster, sim, vamos embora. Pronto, e ele vai direto para o jogo.
1: Entrevista Bola Branca a Nelson Veríssimo quando Marco Silva está encaminhado, mesmo com Mourinho ainda com a ligação ao Benfica. Um dos protagonistas da 4ª Conferência Bola Branca, de dia 28, será o candidato maior nesta altura à sucessão na Luz. Em Inglaterra, a imprensa faz esta tarde eco do interesse encarnado no treinador do Fulham, que, atenção, continua a não estar sozinho nesta corrida. O ex-Sporting terá assim um regresso a Portugal marcado para breve, pelo menos para a conferência que vai abordar a excelência no futebol e que está agendada para de hoje a 8 dias no Auditório da Renascença. 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E depois de não ter sido chamado para o Mundial, o brasileiro Tiago Silva diz adeus ao Futebol Clube do Porto. Após meia época de contrato, o central de 41 anos fecha o seu segundo capítulo nos Dragões com um título que promete recordar e com um até logo.
4: O meu tempo seria ter jogado em 2004, mas não foi possível. O tempo de Deus foi agora, nesse momento, de voltar e fechar esse ciclo de uma forma vitoriosa, de deixar minha foto na parede. Eu acho que isso entra para a história como um dos principais títulos da minha carreira.
5: Não é um adeus aos adeptos do Porto?
4: Não, jamais. É um até logo.
1: Tiago Silva, nos canais do Futebol Clube do Porto, o ex-Flu, Chelsea, PSG ou AC Milan, fez 14 jogos pelos novos campeões nacionais. E o Sporting procura um novo Hjulmand, que pode ser o compatriota dinamarquês Silas Andersen, médio de 21 anos, que veste a camisola do Wacken da Suécia. Um jogador de emoções, revela Anders Andersen, sueco que jogou no rival Benfica.
6: Jogador que investe muito em emoções. Os suportes do Sporting vai adorar, os suportes do Porto e Benfica vai hate.
1: Portanto, os adeptos do Benfica e do Porto não vão gostar, os do Sporting
6: não,
1: vão gostar
6: não,
1: muito.
6: Não. Exatamente.
1: Os Leões preparam o último jogo da temporada, o domingo na Jamor, a final da Taça de Portugal diante do Torriense. E Hjulmand, atenção, voltou a não treinar. E o guarda-redes do Sporting de Braga vai ao Campeonato do Mundo. Lukas Hornicek faz parte da lista de 29, que será reduzida a 26, mas a baliza já está fechada e inclui o guardião de 23 anos dos minhotos. Os checos integram o Grupo A com México, África do Sul e Coreia do Sul. Ronaldo fará, por sua vez, o seu 6º Mundial e Manuel Neuer, o 5º. A lista alemã saiu hoje. São 26 anunciados por Julian Nagelsmann, com 4 guarda-redes, tal como Portugal, com destaque para as ausências por lesão de Ter Stegen e de Gnabry. Os alemães vão defrontar Curaçao, Equador e Costa do Marfim no Grupo E. E será hoje? Cristiano Ronaldo pode ser campeão na Arábia Saudita pela primeira vez após 4 temporadas naquela liga. A vitória na última jornada desta quinta-feira dará o título título ao Al Nassr de CR7, João Félix e Jorge Jesus, que recebem o Damak a partir das 19 horas. Porém, com menos 2 pontos na tabela, o Al Hilal de Ruben Neves é campeão se ganhar fora ao Al Fayha e se o Al Nassr empatar ou perder. Ainda sobre o torneio FIFA, Harry Maguire confirma que estará ausente da lista inglesa para o Mundial. A notícia estava a ser avançada pela imprensa internacional e agora é o próprio jogador que o vem revelar através de uma publicação nas redes sociais, ao dizer-se chocado e desolado. A convocatória da seleção inglesa, recorde, só será anunciada nos próximos dias, sem Maguire, tudo indica. Por cá, depois do play-off da Primeira Liga, o da Segunda, com a Liga 3, Farense 16º do escalão secundário e Bolonenses 3º da fase de apuramento de campeão da Liga 3, jogam sábado à noite no São Luís em Faro, com a primeira mão e com favoritismo dividido para esta eliminatória.
7: São dois jogos que, curiosamente, as equipas até conseguem ser mais fortes a jogar fora. Nenhuma equipa pode ter, achar que tem vantagem sobre a outra. As hipóteses são 50-50.
1: Carlos Fernandes, antigo lateral de Farenses e Lisboetas, entre 99 e 2004.
7: Clubes que têm muita gente, eu conheço bem. O Farense sempre teve presente o seu público. O Valenço considera até que tem mais público agora do que na altura em que eu tive a oportunidade de representar, portanto vai ser um play-off muito bonito.
1: Jogo às 20h30 de sábado no São Luís em Faro, segunda mão a 30 de maio no Restelo. E Portugal continua sem perder no Eurobeach Soccer, a Liga Europeia de Futebol de Praia. Em Cádiz, 8-2 foi o resultado de hoje a favor da equipa nacional frente à Turquia. Próxima partida amanhã com a Bielorrússia às 16h30 outra vez nas areias da Andaluzia. Antes de fechar, digo-lhe ainda que no ténis, Jaime Faria, número 118 do mundo, avança para o quadro principal de Roland Garros. Bateu o austríaco Lucas Neumeier, o 188 do ranking, por 2-7-0. Faria junta-se a Nuno Borges, 50º, que já conhece o seu adversário da primeira ronda, o argentino Tomás Echeverri, 25º do mundo no ténis, na tabela mundial, no ranking ATP. É tudo, e já sabe, fica tudo, então, em rr.pt, o site da Renascença na internet. Para todos, muito boa tarde.
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1: Em Angola tive 28 meses.
2: Íamos escrevendo cartas, aerogramas, mandando fotografias um para o outro.
1: Era uma maneira da gente transmitir um ao outro o que lá passava e o que se passava cá.
2: Escrevia uma carta todos os dias. Demorava muito a chegar lá ao correio. Uma vez por semana recebia uma carta dele.
1: E fomos conhecendo melhor através até das cartas.
2: E foi assim, os 28 meses que lá saiu.
1: Sempre nos fomos entendendo bem e já chegámos, já fazemos 50 anos de casados este ano.

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0: se você quer ser feliz, não ouça tudo o que dizem, não acredite em tudo o que você vê e não diga tudo o que sabe. Uma boa semana a todos.
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2: 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O último sinal foram 18 horas.
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5: Altura agora para atualizarmos a informação na Rádio Lumena. O Núcleo Empresarial da Ilha de São Jorge e a Câmara do Comércio e Indústria de Angra do Heroísmo manifestaram preocupação com as recentes alterações à linha laranja da Atlântico Line. As entidades criticam a redução do período de operação, agora limitado entre 15 de junho e 15 de setembro, e acusam falta de consulta pública na tomada de decisão. Segundo os empresários, estas mudanças poderão ter impactos negativos na mobilidade entre ilhas, no turismo e na economia local, sobretudo numa altura de maior procura. É ainda apontada a falta de articulação com a linha verde, bem como falhas na regularidade das ligações, incluindo dias sem qualquer ligação entre São Jorge e o Pico. A Câmara do Comércio defende a reposição do calendário anterior e a revisão dos horários, apelando a um esclarecimento público sobre estas alterações. Ora, neste âmbito, a Presidente da Câmara de Velas revela que as acessibilidades a São Jorge têm sempre sido, desde há muito, alvo de preocupações. Em relação à ligação marítima da linha laranja, esta quarta-feira, o assunto estará em cima da mesa numa reunião com o Diretor Regional dos Transportes.
6: A linha laranja, claro que é algo que nos preocupa, porque é algo que nós entendemos que deve ser consolidado e mantido. Existiu um encurtamento temporal que não nos agradou, como é óbvio, isso foi já transmitido também. Sabemos que tal surgiu também por uma imposição daquilo que é uma recomendação, digamos, do Tribunal de Contas, quando a análise da própria linha, mas a nossa visão sobre aquilo que é a gestão das linhas, e já manifestámos essa nossa visão, é que, no nosso entendimento, atualmente o que acontece é que, quando vamos analisar os números, digamos assim, apesar de considerarmos que a linha laranja não pode ser avaliada de uma forma apenas daquilo que são os números, porque é uma linha que está no seu início, que precisa de ser consolidada, porque é fundamental esta ligação entre Velas e São Roque, para além da pernoita da embarcação aqui na Vila das Velas. Contudo, nesse intuito, e também transmitidas estas preocupações não só do município, mas também de outras entidades, está agendada uma reunião com o Diretor Regional dos Transportes para agora esta quarta-feira, por forma a nos sentarmos todos à mesa, a percebermos aquilo que efetivamente tem que ser implementado por algum tipo de obrigatoriedade, mas aquilo que é possível melhorar no sentido de dar uma melhor resposta, porque acreditamos que, melhorando aquilo que é o serviço da linha laranja, também será a forma de a podermos consolidar para o futuro, que é esse o nosso objetivo.
5: A acessibilidade continua a ser uma preocupação que é transversal na ilha. António Viegas, presidente da Câmara da Calheta, diz que a Calheta tem sido prejudicada nos transportes marítimos. Contudo, tem havido diálogo para que esta situação possa ser melhorada.
7: Sim, é uma grande preocupação e vai ao encontro daquilo que eu fiz há poucas semanas, ou a semana passada, que foi transmitir à SATA através da ofício, mas também o próprio município das Velas e em conjunto já tínhamos reunido com a SATA quando vieram cá à Ilha de São Jorge, reunimos nesse espaço, do espaço de conselho, em que também demonstramos as nossas preocupações, aquilo que realmente tínhamos receio na época de verão e que já está a acontecer, que é a falta de lugares. Fizemos um contacto via ofício para a SATA e para a Secretaria correspondente. Já tivemos resposta, em maio já abriram alguns voos extraordinários, estavam a trabalhar nisso também para junho e julho, durante as festividades dos dois concelhos, e portanto estão abertos também à colaboração, estão abertos também a ver que São Jorge realmente precisa de mais voos para trazer mais gente, e tenho grande esperança que corra bem. A nível dos transportes marítimos, temos a preocupação também, uma preocupação que se vem repetindo ao longo dos anos. O barco é um velho teado, o barco olha para a gente e passa sempre. E isso também temos que tentar mudar. Vamos ver como é que corre este verão. Já reunimos também na própria BTL com a Atlantic Line, para também estarem abertos já àquilo que é o nosso festival de julho e às necessidades que temos, e também foram muito receptivos, e portanto esperamos que isto corra bem. Vamos lá ver. E a nível dos transportes marítimos também, os graciosenses também têm sido uma preocupação, estamos também a ver como é que vai correr, e vamos trabalhar também nesse sentido para que corra melhor, para que a Calheta não seja esquecida em transportes marítimos, mas também a Ilha de São Jorge em transportes aéreos.
5: A Secretária Regional da Juventude, Habitação e Emprego anunciou que estão em ofertas nas escolas profissionais dos Açores para o ano letivo 2026-2027 um total de 58 novos cursos profissionais de nível 4. No conjunto destes 58 novos cursos em oferta, de 21 áreas profissionais, estão a ser disponibilizadas pelas escolas profissionais mais de 1000 vagas para jovens que decidam prosseguir estudos numa via profissionalizante que confere dupla certificação escolar e profissional. A secretária regional frisou que o ensino nas escolas profissionais é hoje uma resposta cada vez mais valorizada pelos jovens, famílias e empresas. Razão pela qual, destacou, o ensino nas escolas profissionais está hoje com reforçada visibilidade e credibilidade. Maria João Carreiro congratulou ainda as escolas profissionais da região pela pronta disponibilidade para articular a oferta formativa para o ano letivo 2026-2027, num trabalho conjunto, franco e permanente com o Governo dos Açores, que beneficia os jovens, as famílias, a economia e a afirmação do ensino nas escolas profissionais como uma via de ensino que pode ser cada vez mais a primeira escolha de ainda mais jovens açorianos. O Grupo Parlamentar do PS Açores apresentou uma proposta para reduzir o impacto do aumento dos combustíveis na região. O líder parlamentar, Berto Messias, afirma que a subida abrupta dos preços exige respostas imediatas e acusa o Governo Regional de nada ter feito até agora, apesar dos custos da ultraperiferia e da dependência dos transportes. A proposta socialista recomenda ao Governo uma série de medidas extraordinárias, entre elas a redução do ISP em 10 cêntimos na gasolina e 15 cêntimos no gasóleo rodoviário, abrangendo famílias e empresas, transportes coletivos, táxis e setor social. O partido defende também mais transparência na formação dos preços, com a publicação mensal de todas as componentes do cálculo.
0: Nós avançamos com uma proposta que prevê a redução do imposto sobre produtos petrolíferos no valor de 10 cêntimos por litro na gasolina e de 15 cêntimos por litro no gasóleo colorido e rodoviário, ou seja, para que isto tenha impacto em todos os setores, quer para as famílias, quer para as empresas, quer para a agricultura, quer para as pescas. E avançamos com esta proposta para vigorar já em junho e julho, numa perspectiva de este impacto financeiro ser acomodado através do aumento de receitas fiscais no que se refere ao IVA, conforme os cálculos que nós fizemos. Ou seja, estamos a falar do aproveitamento de receita extraordinária que o Governo teve e, desta forma, garantir que essa receita a mais é devolvida aos cidadãos através desta medida, de forma a que se possa amenizar o impacto brutal que temos assistido ao nível dos combustíveis e, portanto, aquilo que se exige é que o governo, seja ele qual for, tenha a capacidade de criar estas almofadas conjunturais para amenizar o impacto deste contexto negativo nas famílias, nas empresas e nos vários setores económicos da nossa região. E, portanto, avançamos com essa proposta que dá entrada hoje no Parlamento e que pretendemos ver discutida e aprovada já nesta semana no plenário do Parlamento, que começa amanhã, terça-feira.
5: Quanto à informação, ficamos por aqui. 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

Bem-vindos à Máquina do Tempo, o programa que o leva a viajar pela música que marcou gerações. 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

Estamos de volta à Máquina do Tempo, sempre com melhor seleção dos clássicos que marcaram os finais dos anos 80 até aos anos 2000. Partilhe as suas memórias connosco, que música destas décadas não pode faltar nesta viagem. Mande já a sua mensagem pelas redes sociais ou pelo WhatsApp da rádio. Já a seguir, prepare-se para mais um tema que fez história. Fique desse lado, a viagem só agora começou.

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1: 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São 19 horas.
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2: O Nós Alive revelou a programação completa de 3 dos seus palcos e algumas novidades para 2026. Em conferência de imprensa, a promotora Everything is New desvendou os nomes que passarão pelos palcos Coreto, Comédia e Fado Café. No palco Coreto, destaque para os nomes como Reta, Nen Soul, Dinês Souza, Redoma ou Xerivari, numa programação feita sobretudo a partir de jovens talentos nacionais. O palco Comédia irá contar com nomes como Gilmário Vemba, Beatriz Costa, Eduardo Madeira e Gel, Duarte Pita Negrão e Vasco Pereira Couto. Já o Fado Café acolherá atuações de Diana Vilarinho, Ana Sofia Varela ou Beatriz Felício, assim como um espetáculo especial de Legendary Tiger Man em homenagem a Carlos Paião, a reboque da biopic sobre o falecido músico. O Nós Alive 2026 realiza-se de 9 a 11 de julho no Passeio Marítimo de Algés. Para além dos nomes supracitados, por ali passarão artistas como os Foo Fighters, Pixies, Buraca Som Sistema, Florence and the Machine ou Lordes. O músico Paulo Furtado, de Legendary Tiger Man, estreia em julho no Festival Nós Alive, um espetáculo no qual revisita o repertório de Carlos Paião, 1957 a 1988, levando assim ao palco a música que criou para o filme sobre o cantor. É a estreia absoluta do espetáculo Playback Paião, por Tiger Man, com apresentações em 2 dias do festival no Fado Café. De acordo com a promotora, o espetáculo leva a palco o universo musical criado por The Legendary Tiger Man para o filme Playback, um filme sobre Carlos Paião, realizado por Sérgio Graciano, que chega aos cinemas a 5 de agosto. Os Rolling Stones não vão fazer uma digressão este ano, apesar de terem um novo álbum intitulado Foreign Tongues a sair a 10 de julho. Contudo, o guitarrista Keith Richards assumiu em entrevista à Associated Press que o regresso aos grandes palcos poderá acontecer em 2027. Podemos falar no próximo ano, neste momento estamos apenas a falar de termos terminado o álbum e a considerar o que fazer a seguir, revela o músico britânico. Muito em breve, mas não este ano.
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2: Sabia que a Ilha de São Jorge teve um líder tão sereno que nem um banho de água fria o desconcertou? Falamos do Dr. Miguel Teixeira Soares de Sousa, o eterno Senhor Morgado. Nascido nas Velas em 1824, este fidalgo, formado na Bélgica, foi um verdadeiro motor de progresso. Como presidente da Câmara, trouxe da Suíça o primeiro relógio público das velas e foi o responsável por introduzir o eucalipto na ilha em 1864. Mas a sua marca maior foi a generosidade. Na crise de fome de 1858, comprou milho do próprio bolso para alimentar o povo e usou o lucro para construir a Ponte da Ribeira do Nabo e fazer obras no Porto de Orzelina. Conhecido pela sua calma, certa vez, um rival político despejou-lhe uma bacia de água da janela em plena Rua Direita. O Morgado, sem dizer palavra, limitou-se a abrir o guarda-sol e continuou o seu passeio com toda a elegância, deixando o agressor a falar sozinho. Mesmo em momentos de grande tensão, como na eleição de 1881 à Câmara das Velas, onde uma multidão de 200 pessoas marchou sobre a Igreja das Velas para o confrontar, ele manteve-se firme no seu posto, recusando-se a usar a força militar para se proteger.
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1: Bem-vindo a mais uma edição da Queda dos Anjos. Iniciamos a hora com uma viagem até 1985, ano em que uma banda britânica marcou o rock progressivo com emoção e narrativa. Falamos dos Marillion e do seu icónico álbum Misplaced Childhood. Um disco conceptual nascido de memórias, amores perdidos e momentos de viragem. Cada faixa liga-se como capítulos de uma história intensa, pessoal e intemporal. É impossível falar deste álbum sem descartar o tema que conquistou corações em todo o mundo. Estamos a falar de Kaylee, um tema sobre arrependimento, lembrança e tudo aquilo que ficou por dizer. Os Marillion, a abrir hora da

This Place, Childhood dos Marillion, o famoso intro, Kaylee e Lavender de seguida. Depois YouTube com The Ground Beneath Our Feet e a voz brilhante de Shannon O'Connor com You Made Me the Thief of Your Heart. Estávamos então em 1994. Vamos então agora até a Alemanha para ouvir os Riemann e o tema Supergirl, que é o single de estreia da banda de rock alternativo com o seu primeiro álbum de estúdio de 2000. Já estamos a ouvir de fundo, escrita por toda a banda, com especial destaque para o vocalista Ray Garvey, os Riemann com Supergirl.

voz inconfundível e o gênio de Chris Cornell. Escutamos Seasons de 1992. Atrás ouvimos os Fade No More e o tema Easy. Todas as texturas do rock aqui na tua rádio. Eu sou o Zavial. Vamos seguir em frente ouvindo a versão ao vivo mais icónica de No Excuses, que já estamos a ouvir de fundo, gravada durante o concerto MTV Unplugged dos Alice in Chains, realizado a 10 de abril de 1996 no Majestic Theatre.

década dos anjos, por aqui passaram os Darko com Define Joy, os Best Youth Hangout, os portugueses a marcar presença na década dos anjos. Sons de Smith, pela voz de Morrissey, Last Night I Dreamt That Somebody Loved Me, para o ano de 1987. É nesse ano que nos vamos despedir esta semana. Voltamos dentro de 8 dias para mais uma edição de todas as texturas do rock aqui na Cada dos Anjos comigo, Zavial. Vamos nos despedir com o single Wanted Dead or Alive do álbum Sleeper When Wet. É o seu terceiro single, lançado em 1987 pelos Bon Jovi. Escrita por John Bon Jovi, pelo guitarrista Richie Sambora, a música estabelece um paralelo entre o estilo de vida de uma estrela de rock em digressão e o de um cowboy no Velho Oeste. Fiquem bem na nossa companhia. Voltamos dentro de 8 dias. Esta é a Queda dos Anjos. Até lá. Stay safe.

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1: 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Em destaque da semana temos Nuno Ribeiro com Essa Mulher. A canção apresenta uma narrativa simples e direta, um homem profundamente encantado por uma mulher expressando admiração, desejo de proximidade e a vontade de partilhar uma vida a dois. Nuno Ribeiro, que sobe ao palco dos Pescadores na 37ª Semana Cultural das Velas, na noite de sexta-feira, 3 de julho. Um espetáculo a não perder na Semana Cultural das Velas, edição de 2026. Em destaque da semana, Essa Mulher com Nuno Ribeiro.

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1: 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São 21 horas.

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1: E esta semana, no Top 5 da RL, contamos com uma reentrada na tabela e algumas mexidas em algumas músicas que andavam por cá. E vamos então conhecer o nosso Top 5, renovado todas as semanas por vocês aí em casa que votam na nossa tabela. Como é que vocês o fazem? É muito simples, no termo do programa de hoje, saem no nosso Facebook da RL Açores e no grupo do Facebook Heartbeat Music RL Açores o link onde vocês terão uma sondagem onde selecionam 5 músicas, 5 opções da lista de 20 que vos é apresentada. E assim fazem o vosso próprio top 5 de escolhas. Caso por acaso não exista por lá a música que vocês desejariam ver na nossa tabela, é muito fácil, adicionam mais uma opção e essa música passará a fazer parte da votação. Muito importante é que só permitimos uma música por artista a votação todas as semanas. Portanto, só é possível existir uma música por cada artista. Caso vocês gostarem de querer adicionar uma música de alguém que já lá está sugerido, não o podem fazer, porque senão a música será retirada, visto que já existe uma votação. Bem, estas são as regras da nossa votação do top. Vamos conhecer o nosso top 5 renovado esta semana com uma reentrada. Mas não é para o quinto lugar e nós começamos a contagem pelo número 5. O número 5 conta com 3 descidas. Desceu então 3 posições na tabela. São os em excesso. Andam por cá há 22 semanas com este tema. Eu vou estar aqui.

em excesso esta semana, a cair em 3 posições no nosso top até o número 5. Quanto ao número 4, contamos com a única reentrada da tabela. É a Inês Apenas, com o tema Sinto Muito. Ela que foi convidada do Conversas com Essência Musical há relativamente poucos dias. Inês Apenas, segunda semana na tabela, uma reentrada para o número 4 do top.

Inês apenas a reentrar para o número 4 do nosso top com este Sinto Muito. Quanto ao número 3, esta semana sobe 2 posições na tabela, anda por cá também há 2 semanas, chama-se Juro e é a última música de Fernando Daniel.

de Fernando Daniel entrou a semana passada para o nosso top. Esta semana sobe 2 posições e neste momento está a meio da tabela no número 3. Quanto ao número 2, sobe 2 posições na tabela. Curiosamente, esta menina que os acompanha vai estar aqui mesmo em São Jorge no próximo dia 15. É verdade, no próximo dia 15 a Tainá vai estar na Calheta, no Museu Francisco Lacerda, no auditório, para um grandioso espetáculo. Esta menina de voz doce, uma brasileira que tem uma voz de anjo, fez este dueto com os Grande Pulsar, os nossos grandes amigos Alex e Diogo. Já estava-me a falhar o nome. O Diogo e o Alex dos Grande Pulsar, eles que são os Grande Pulsar, fizeram esta partilha de música com a Tainá. Ela que, novamente, volto a repetir, vai estar dia 15 no auditório do Museu Francisco Lacerda, na Calheta. Grande Pulsar, então, sobem 2 posições na tabela, posicionam-se no número 2 na vice-liderança esta semana. Este é o tema, chama-se, para mim, um dueto com a Tainá.

Grande Pulsar e a Tainá esta semana a subir até à vice-liderança. Quanto à liderança, essa mantém-se nas mãos de Lusa com Eros.

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2: Boa noite, são 22 horas.
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1: Olá, eu sou a Alexandra Alvernaz e vou estar convosco a partir deste momento para vos levar até si, aqui na antena da RL Açores, a vossa playlist de reflexos. Fique então por aí.

Tem a vossa playlist de reflexos a rodar na antena da IRL Açores até às 24 horas. E eu sou Alexandra Alvernaz e estou convosco na condução de mais uma edição da vossa playlist.

Esta é a vossa playlist de reflexos a rodar na antena da IRL Açores até às 24 horas. E eu sou Alexandra Alvernaz e estou convosco na condução de mais uma edição da vossa playlist.

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2: Boa noite, são 23 horas.
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3: Esta é a vossa playlist de reflexos a rodar na antena da IRL Açores até às 24 horas. E eu sou Alexandre Alvernaz e estou convosco na condução de mais uma edição da vossa playlist.

só agora que iniciou esta viagem Noite Dentro connosco, na antena da RL Açores. Convosco está Alexandra Alvernaz e Playlist Reflexos.

Sexos a rodar na antena da IRL Açores até às 24 horas. E eu sou Alexandre Alvernaz e estou convosco na condução de mais uma edição da vossa playlist.

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1: E é para vos tornar esta noite mais agradável que aqui estamos com a vossa playlist Reflexos até à meia-noite.

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2: Boa noite, são 0 horas.
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1: A primeira hora do Clube 80 começa com os 10 Piscina, eu sou o Luís Ferrão e aqui está a música dos 30ões, 40ões, 50ões e por aí fora.
2: Clube 80.
1: Liga-te ao grupo Clube 80 no Facebook, pede para aderir, escolhe e partilhe comigo as músicas que mais gostas dos anos 70, 80 e 90. Mas atenção que as de 2000 que estiveram no forno nos anos 90